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1: Olá, quem nos ouve com o rádio já ligado? Ao menos tem bom gosto. O resto está explicado.
2: Zé, então ouvi dizer que foste ao médico. Então o que é que ele te disse?
3: Ele disse que eu tenho que fazer exercício. Agora todos os dias eu vou até ao café buscar uns pastéis.
2: Emanuel, e tu és a favor da redução do consumo de energia?
1: Ah, pois sou. Já nem ligo às notícias. É poupa energia a mim e ao país.
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0: Senhor engenheiro, o senhor desculpe, mas já faz 6 meses que eu não recebo o meu salário.
1: Não faz mal, dona Gestrude, está desculpada.
2: Ah, mas o que é isso, homem? Tu vais com o pescoço cheio de marcas de batom e arranha delas. Diz-me o que é que se passou já,
3: ai, já! Minha filha, como sabes, eu sou ministro e por isso digo sempre a verdade. Aqui vai o que aconteceu. Eu dei um aumento à minha secretária e ela, em agradecimento, quis dar-me um aumento a mim. Só te digo que a rapariga é mesmo eficaz. Foi cá um aumento.
4: Então, a menina, que tal os sapatinhos?
2: Olha, são muito altos. Quero uns que sejam assim, mesmo rasos.
4: Rasos?
2: Sim.
4: Parece impossível. Uma menina com um ar tão modernaço e quer sapatos rasos.
2: Pois é, olha, pelo menos disseram que nós temos andado a viver acima das nossas possibilidades. Portanto, como eu não quero continuar a viver acima, vou passar a andar de salto raso, está a perceber?
5: Está lá! É o canalizador!
4: Sim, sim, é o canalizador!
5: Olha, é para lhe dizer que já tem água por baixo do umbigo e quer saber o que posso fazer!
4: O que é que pode fazer? Olha, minha senhora, pode aproveitar para ser

0: levante, topa!
1: Ai, que bom! Consegui nadar até esta ilha deserta.
0: E eu também me safei do naufrágio.
1: Pois é, estamos os dois aqui sozinhos e não se esqueceu de trazer os preservativos, pois não?
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4: Não sabemos o que comer, pois anda tudo estragado. Eles só querem vender e o lucro é que é culpado.

0: Hoje, aqui no estúdio central dos Novos Parodiantes, com vista para o aeroporto, porque temos aqui umas mocinhas que são uns autênticos aviões, vamos tentar compreender um dos mais graves problemas da atualidade: as comidas da nossa alimentação nos alimentos que comemos.
1: Ou melhor ainda, o comemos e não devíamos comer, porque os alimentos da nossa alimentação não são comida que se coma.
0: Obrigado, professora Abrelata. Pois é verdade, quem aqui temos para nos ajudar a encontrar uma solução para a nossa alimentação é a professora Abrelata, com o curso tirado na Universidade de Mama Xuxa.
1: Mama e Xuxa.
0: Exatamente, Universidade de Mama e Xuxa. Afinal, o que é que se passa com a comida, professora Abrelata?
1: Ora bem, hoje, como quase em tudo o resto, se dá mais importância ao carcanhole, ao money, ao lucro fácil, do que ao amor ao próximo e à sua barriguinha. Portanto, para fazer frangos à pressa e à pressão, se for preciso, até se lhe injeta gasolina de avião para eles se despacharem mais depressa, percebe?
0: Percebi perfeitamente. O que é verdade é que nós vamos aí a uma qualquer superfície de grande peso e volume e todos os alimentos estão ali lindamente apresentados e engraxados, que são uma tentação. Não é verdade, professora Abrelata?
1: Ah, pois é. É a velha teoria de que os olhos também comem. E por isso é tudo dirigido para o olho, pois, como se sabe, o ser humano tem mais olhos do que a barriga. Além disso, a barriga, quando fica cheia, já não leva mais e depois ainda perde tempo a fazer a digestão. O olho não. O olho come mais rapidamente tudo o que lhe aparece pela frente ou mesmo por trás.
0: Para terminar, diga-nos, professora Abrelata, afinal, o que é que se pode comer?
1: É simples, meu caro. A solução é só uma e mais nenhuma. Comemo-nos uns aos outros.
0: Comemo-nos?
1: Sim, sim. É melhor nos do que vestidos, porque a roupa só atrapalha e não há necessidade nenhuma de a gente se engasgar com um par de cuecas, não é?
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6: Boa noite, bem-vindos ao Narros Sul. Boa noite, bem-vindos ao nosso restaurante. O senhor tem alguma reserva?
7: Reserva? Reservas? Tenho algumas, sim. Mas estava com fome e vim na mesma.
6: Ora, o réu tem algo a dizer a isso para a defesa?
7: Ora, pensa, Daniel. Pensa rápido, pensa. Uma resposta. Tenho, doutor Juiz. Se eu soubesse que isto ia chegar a tribunal, eu não me tinham apanhado.
6: Isso não é uma defesa. É uma confissão.
7: Pois é, senhor doutor Juiz. Eu nunca fui muito bom a falar em público.
8: Ora bem, estamos quase a acabar esta entrevista de emprego. E qual é que é o seu maior defeito, senhor Zé?
7: Ora, o maior defeito. Ora, o maior defeito. O meu maior defeito. Olha, sou demasiado honesto.
8: Oh, senhor Zé, mas isso não parece nenhum defeito, pelo contrário.
7: Pois, pois, olha. Mas não me importa nada o que a senhora pensa, está bem?
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0: 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São 8 horas.
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0: 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São 9 horas.
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0: 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São 12 horas.
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0: 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São 14 horas.
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0: 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São 16 horas.
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0: 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São 17 horas.
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0: Olá a todos, muito boa tarde. 4 minutos depois das 17 horas, sintoniza os 91.3 FM da Rádio Clube de Grândola e esta é a emissão de quinta-feira, 2 de julho, do programa Discos Pedidos. Sejam então muito bem-vindos e muito bem-vindas a estas 2 horas de emissão. Discos Pedidos a fazer-lhe companhia diariamente, segunda à sexta-feira, entre as 17 e as 19. Para pedir o disco da sua preferência, basta então marcar o 269-442-587. E vamos então dar início a esta emissão de quinta-feira, 2 de julho, do programa Discos Pedidos, recebendo já a nossa primeira ouvinte de hoje, a amiga Francisca Proença. Muito boa tarde, Francisca.
1: Muito boa tarde, amigo Carlos.
0: Ora, como é que vai a Francisca aí com o calor?
1: A Francisca hoje vai um bocadinho melhor.
0: Sim, senhora.
1: Ora, vamos ouvir Henrique Lindoso.
0: Lindoso.
1: Lindoso. Aldeia Velha e Aldeia Nova.
0: Não, a Velha e o Novo.
1: A Velha e o Novo. Obrigadinha, amigo. Ora, Irmelinda, Dona Doutora Maria, Doutora Catarina, Sandra, via todos os trabalhos lá no centro. Melinho, Silvina, Manolinha Botas e Agostinho, amiga Belina e sua esposa Diolinda, amiga Ana Paula de Vendas Novas, Delmira e sua filha Dulcinha, Fatinha, seu marido e netos, Libertina, ontem já te ouvi, Florianinha, Irmelinda Costa e seu filho e marido, Hortensinha e seu filho e marido, Vítor Amoroso, Becas e as suas meninas, Maria da Conceição, António Terrão e Felizmina, Margaridinha Nunes, e para o meu amigo Carlos e sua mãezinha, mãe e sobrinhos, que tenham muita saúde e muita felicidade na vida, que a vida lhe corra sempre bem, não haja azar nenhum, desta amiga, sempre amiga, do coração até morrerem.
0: Muito obrigado então, Francisca, pela sua participação. Um resto então de uma muito boa tarde. Um beijinho e até amanhã então.
1: E brigadinho igual para si.
0: Adeus, boa tarde, obrigada, boa tarde. Vamos chegar então com Henrique de Lindoso e Adília, a Velha e o Novo.

0: Estivemos então com Henrique de Lindoso e Adília, a velha e o novo. Foi um pedido da nossa ouvinte, Francisca Proença. E vamos agora receber o amigo Agostinho Santos. Viva Agostinho, muito boa tarde.
1: Boa tarde, amigo Carlos.
0: Ora, boa tarde, como é que vão por aí?
1: Olha, acabamos com um bocadinho de calor, hein?
0: Um bocadinho.
1: Um bocadinho faz favor, não é?
0: É, exatamente, exatamente.
1: Amanhã é capaz de estar um bocadinho mais fresco.
0: Um bocadinho, mas não é muito.
1: Não é muito, não, não é muito.
0: Parece que não, parece que não.
1: É verdade, é verdade. Olha, pronto, olha, está no tempo dele.
0: Temos exato, que temos que aguentar.
1: Temos que aguentar.
0: A gente é que já não estava habituados a isto. Porque eu lembro-me quando era miúdo, era assim. O verão era assim, calor, calor. E calor, vários calor, dias.
1: Muitos dias.
0: Exatamente, exatamente.
1: É verdade, é verdade.
0: É verdade.
1: Amigo Carlos, vamos então ouvir o Marco Paulo na casa amarela.
0: Amarela, sim.
1: Olha, para dedicar já a nossa Francisquinha, com um beijinho para ela. Para dedicar à dona Ermelinda. Para dedicar à dona Fátima de Alcácer. Para dedicar à dona Gregória. Para dedicar à dona. O Marcolino e a Hortense. Ai, agora esqueci-me do nome da velhota, da senhora, da mãe da Dulce.
0: Maria Delmira.
1: A dona Delmira, e para a Dulce e para o Genro, para o nosso amigo Becas e para as meninas, para a dona Floriana, para o nosso amigo Vítor Amoroso com um abraço, para o nosso amigo Miguel da Febreda com um grande abraço para ele também, para o senhor Carlos da Gâmbia com um grande abraço.
0: Inácio.
1: Inácio da Gâmbia, esquece sempre o nome do outro. E para o nosso amigo, para o nosso amigo Avelino das Pontes, para a esposa. E olha, se me esqueci de alguém, peço desculpa. Para a Margaridinha e para o
0: Paulo,
1: Nunes.
0: Paulo Luís Nunes, sim.
1: Paulo Luís Nunes. E para o meu amigo com um grande abraço, e você fuja do calor.
0: aqui estou, está ar-condicionado, não tem calor. Mas pronto, em casa não tenho, é que é pior. Exatamente.
1: Então vá, meu amigo.
0: Obrigado então, Agostinho. O resto então de uma boa tarde. Um beijinho à Manuela, um abraço para si e até amanhã então.
1: Até amanhã, amigo Carlos, tudo bom para si e para os seus.
0: Obrigado, adeus, boa tarde. Obrigada, boa tarde. Vamos chegar então com o Marco Paulo, Casa Amarela.

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0: E vamos receber agora a Maria Delmira. Boa tarde, Maria Delmira.
1: Boa tarde, Micaço. Como é que vai isso hoje?
0: Ora, vai tudo bem. Vai tudo bem, obrigada, sim senhora. E você também, como é que vai com o calor?
1: Nossa, que dá a sombra.
0: Ah, sim senhora.
1: Ora, vamos ouvir aí.
0: Liliana Santos.
1: Dona do meu coração.
0: Sim senhor.
1: Vou aqui à listinha aqui no. Olhar para o amiguinho à listinha. Ele está mandando as melhores dela, a família dele. Deixou aí a porta lá onde estava. Vai já para a amiga Irmã da Costa e a Maria. Está para a menina da Silvia Campericho. Rosal Geraldo Valério. Inácio da Gama e Piota e Piota Zineto. E aí, Indiana. Foi isso tudo. A Beca e as meninas dele. Maria Luísa Barbal Pereiro. Maria Maria Aldeia do Pico. Contando a Silvia aqui da família. E com meus parabéns para o pai dela que fez anos ontem. E para eles. António Manuel Coimbra, menino agora da Caça de Sal da família, Daniel Lima e os Lopes, Flor Bela dos Tabateiros, marido e filhos, o nome Tomás Amante e família, Maria Júlia e os filhos, Maria Dulce e Ventura da família, Alvina Mateus e Maria Luísa da família delas, Leninho e família, Francisquinha e família, o seu marido Chinho e a minha esposa da família dele, a Margarita de Maria Nunes, a Jal de Constantinha, a Jal Abelino das Pontes, a Jal Fátima de Alcácer, as mulheres dela, a Maria da Conceição, a Cristina Freira, a Antena Espinhadeiro, o beijo de peças das minhas todas, muito força, a Vina Pereira, a Julieta Dias, Ana Paula dos Amazonas e toda a família dela, e este Trindade e minha menina Orinda, para que também está a menina dele, e depois Melindos, né, depois melhoras dele, a minha Dulce, a Virginia com os gelos, as netinhas, e depois a Virginia de Batumazinha, e até amanhã, amanhã na segunda.
0: Não, até amanhã.
1: Ah, pois está, está bem. Está.
0: Amanhã. Ai, é sexta-feira.
1: Está bem, está com a puta cabeça. Pronto, até amanhã.
0: Sim, senhora. Muito obrigado então, Maria Delmira. Um resto então de uma boa tarde. Um beijinho à Dulce, um abraço ao Carlos e até amanhã então.
1: Até amanhã,
0: Lili. Adeus, boa tarde, obrigada, boa tarde. Vamos chegar então com a Liliana Santos, Donos do Meu Coração.

0: Estivemos então com a Liliana Santos, Donos do Meu Coração. Foi um pedido então da Maria Delmira. E vamos agora receber a Flor Bela. Boa tarde, Flor Bela.
1: Boa tarde, Carlos.
0: Ora, boa tarde. Como é que vais por aí hoje?
1: Muito cheio de calor.
0: Ah, não és única, deixa lá.
1: Bem, vou dedicar esta música a Marisa com a mãe, né?
0: Sim.
1: Para dedicar, em primeiro lugar, obrigada, Dona Maria de Almeida, por ter deixado a porta aberta. Um beijinho para ela, para a filha, para os netos, bisnetos. E é para a Dona Isaurinda Matias, companheiro, filha e mais alguém. Para mim, para o meu marido, para os meus filhos, para a minha mãe, para o meu padrasto. Para o senhor António Manuel de Sesimbra, Arlindo de Cheinho, a minha amiga Olinda, Silvina Pereira, o senhor Carlos Alberto, Fátima de Alcácer do Sal, Gregória, Floriana, Margarida Nunes, Marcolino. E o Marcolino e a Maria Ortese, Floriana, acho que já falei, senhor Lincheinho, e vou dar um recado ao senhor Nuno Tomás Amante. Ele ontem falou no Samuel Cheinho, mas ele infelizmente já faleceu.
0: Pois, Isália, não reparei, vê lá.
1: Pois, eu ouvi. Já vou dar um recado ao Nuno Tomás Amante. Para o meu primo Armin da Chaminé e toda a família. E os meus vizinhos todos aqui de Val da Cobra, arredores, prontos.
0: Sim, senhora.
1: E para ti, para a tua mãe, para a tua irmã, para os lindos Pons e o senhor Becas, pronto. E é só, Carlos.
0: Muito obrigado então pela tua participação. O resto então de uma muito boa tarde, um beijinho e até amanhã então. Adeus, boa tarde, obrigada. Vamos então ficar com Marisa, com o tema Mãe.

0: temos agora em linha a Gregória de Alcácer do Sal. Boa tarde, Gregória.
1: Boa tarde, Carlos. Boa Como é que está o carro?
0: Ora, cá vamos.
1: Quentinhos, quentinhos.
0: Aqui não, agora eu estou fresquinho aqui, mas aí quando chegar a casa é que são elas.
1: Sim, exatamente, eu também estou fresca. Mas pronto, mas eu estou fresca e espero que mantenha fresca, senão vou sair daqui.
0: Exatamente.
1: Carlos, hoje vamos ouvir o conjunto musical e Santo André. Andas a dizer mal do amor, não é assim?
0: Sim.
1: Pronto, então eu digo já a Flor Bela e vou falar aqui, não sei, vai ficar alguém para trás, mas não levem a mal, quando eu regressar à minha casinha, depois tem lá a minha. Então é para nós os dois, para a Flor Bela, para o Sr. Agostinho e esposa, para a Dona Delmira e família, para a Maria Antónia Espingardeiro, para o Sr. Orlindo Sainha e esposa, para a Dona Delmira, acho que já disse, para a Maria Hortência e Marcolino, para a Ana Paula dos Andas Novas, para a Dona Amélia Paulo, Dona Irmelinda Costa, para o Miguel da Sobreda, para o Becas e família, para o Nuno Amante. Olha, Carlos, é para todas as pessoas que eu costumo dedicar, e não levem a mal, porque eu não tenho as pessoas todas memorizadas na minha ideia. E quando voltar à minha casinha, eu falo no nome de todas as pessoas que eu costumo dedicar, e para mim são todas as minhas amigas e amigos. E tudo bom para todos nós, para o Carlos um beijinho, e até amanhã, se Deus quiser.
0: Muito obrigado então, Gregório. Um resto então de uma boa tarde. Um beijinho também para si e até amanhã então.
1: Ai, faltou o Avelino.
0: Ah, o Avelino das Pontes.
1: Faltam muitos, mas pronto.
0: Pois. Vai-se lembrando. Vai-se lembrando.
1: Exato. Adeus, Carlos. Até amanhã.
0: Até amanhã. Um beijinho, Gregório. Adeus, adeus. Vamos chegar com o conjunto musical Santo André. Andas a dizer mal do amor.

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